glória. Estamos aqui, Senhor, com um coração agradecido a ti, com um coração, Senhor, humilhado, venimos delante de ti.